algumas considerações sobre a capital, que já foi do Império, hoje é de Portugal. Como todas as outras, tem monumentos, pedras a quem alguém deu uma certa forma, um certo olhar. Tomemos uma do chão, perdida. Podemos considerá-la domesticada. Essa pedra ontem foi livre, hoje é da calçada.

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algumas considerações sobre a capital, que já foi do Império, hoje é de Portugal. Como todas as outras, tem monumentos, pedras a quem alguém deu uma certa forma, um certo olhar. Tomemos uma do chão, perdida. 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

Algumas considerações sobre a capital, que já foi do Império, hoje é de Portugal. Como todas as outras, tem monumentos, pedras a quem alguém deu uma certa forma, um certo olhar. Tomemos uma do chão, perdida. Podemos considerá-la domesticada. Essa pedra ontem foi livre.

sangue da cidade. 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